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tinha suspirado, tinha beijado o papel devotamente. Era a primeira vez que lhe escreviam aquelas sentimentalidades, e o seu orgulho dilatava-se ao calor amoroso que saía delas, como um corpo ressequido que se estira num banho tépido. Sentia um acréscimo de estima por si mesma e parecia-lhe que entrava enfim numa existência superiormente interessante, onde cada hora tinha o seu encanto diferente, cada passo produzia um êxtase.

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1: 5:20.
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2: 5h39.

Oração do Ângelus. O anjo do Senhor anunciou a Maria, e ela concebeu do Espírito Santo. Ave Maria, cheia de graça, o Senhor é convosco. Bendita sois vós entre as mulheres, bendito é o fruto do vosso ventre, Jesus. Santa Maria, Mãe de Deus, rogai por nós, pecadores, agora e na hora de nossa morte. Amém. Eis aqui a serva do Senhor. Faça-se em mim segundo a vossa palavra. Ave Maria, cheia de graça, o Senhor é convosco. Bendita sois vós entre as mulheres e bendito é o fruto do vosso ventre, Jesus. Santa Maria, Mãe de Deus, rogai por nós, pecadores, agora e na hora de nossa morte. Amém. E o Verbo se fez carne e habitou entre nós. Ave Maria, cheia de graça, o Senhor é convosco. Bendita sois vós entre as mulheres e bendito é o fruto do vosso ventre, Jesus. Santa Maria, Mãe de Deus, rogai por nós, pecadores, agora e na hora de nossa morte. Amém. Rogai por nós, Santa Mãe de Deus, para que sejamos dignos das promessas de Cristo. Oremos. Derramai, ó Deus, a vossa graça em nossos corações, para que, conhecendo pela intercessão do anjo a encarnação do Cristo vosso Filho, cheguemos por sua paixão e cruz à glória da ressurreição, pela intercessão da Virgem Maria, pelo mesmo Cristo Senhor nosso. Amém.

bom dia para você na sintonia aqui pela Difusora Aparecida, Rádio da Família, aquele abraço. Estamos juntos novamente, né? Juntos e misturados, pessoal, falar isso aí. E que você realmente tenha uma excelente manhã, uma excelente tarde, noite. Comece com o pé direito, né? É isso aí. E vai dar tudo certo. Tem que ser otimista em tudo aquilo que a gente faz, né? Se você já acordar reclamando, acordar pensando que vai dar tudo errado, acordar nos problemas, né? Acordar reclamando. Para. Aí o dia não rende. Acorda pensando que esse vai ser o melhor dia da sua vida e que tudo vai dar certo. E vamos correr, porque senão não dá tempo, né? E vamos viver a nossa vida, viva o seu momento, o seu hoje. Passado já é passado, ontem já não volta mais. Amanhã pertence a Deus. Então viva o seu hoje, faça o seu hoje ser o melhor de todos. Com a direção do Padre Vanderlei Mossegatti, eu, Lula de Oliveira, agradeço a Deus, agradeço a você que está aí do outro ladinho, né, nos ouvindo todo dia. E a cada dia a gente vai ganhando mais, né, ouvintes. Que bacana, fico feliz disso. A gente está ajeitando o nosso zap ainda aqui. Então, muitos amigos aí não tem como interagir com a gente. O nosso telefone é o 32000974, repetindo, 32000974. Essa maneira bacana de você chegar até nós. Combinado? Simbora, Rei dos Canoeiros, Tião Carreiro e Pardinho. Depois tem aí Meu Pequeno Território com ele, Silva, e também o Zé Goiano, Cacique Pajé, Laço da Saudade.

0: já era, né? Aí é só o ano que vem, agora mês de julho, né? E a gente entra no mês de agosto. Grande abraço, obrigado e que você tenha uma excelente manhã juntos aqui pela Difusora.
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0: 6h22.
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0: Bom dia, tudo bem? E vamos que vamos, né? E o cafezinho tradicional, cafezinho brasileiro, até que deu uma estabilizada no preço aí, né? Subiu. Se eu tava vendo o preço do feijão agora subiu, né? Tá lá em cima, o arroz tá lá embaixo. É uma variada tão grande aí, mas tá bom, né? A gente vai tocando o barco, vai levando. E o importante, né? A gente tá vivendo, sobrevivendo, porque a carne mesmo esquece, né? Vai lá em cima, parou e tá lá até hoje. Abraços aí para todos os aniversariantes, né? Você que está aí fazendo aniversário, parabéns, felicidades. Aos nossos amigos que estão nos ouvindo, curtindo o programa aí, o nosso muito obrigado. Em qualquer cantinho, a gente agradece, tá? Nosso telefone é o 3200-0974. Mudou, né? É, faz um rolo danado aqui. Então, 3200-0974. Até eu esqueço de vez em quando, marca aí então, pra dar certo, né? 3200-0974, tem como errar não. Tá certo então, vamos começar? Esse bloco tem Nonô e Naná, Pardinho e Pardal, Zé do Cedro e João do Pinho, Jacó e Jacózinho, 6h36.
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0: 6h26, viu? É, 10 minutos a menos, 6h26.

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0: Bacana demais, hein? Tocamos aí o Zique Zeca aqui na programação da Rádio Difusora Aparecida, Rádio da Família, com a Enxada e a Caneta. Teve também Cavalo Preto, Jacó e Jacozinho, Jacutinga, Zé do Cedro e João do Pinho, Laços de Ciceiro, Pardinho e Pardal, Nonô e Naná, Casa de Caboclo.
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0: Toma o tradicional cafezinho, tô de volta com você aqui na nossa sua manhã.
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falar do tempo agora? Vamos lá então, conferindo o tempo para você aqui pela Difusora Aparecida. Na última semana, né, do mês de julho de 2026, da semana que estamos vivendo aqui, né? O predomínio do tempo firme e seco, principalmente na grande parte do sudeste, a nossa região aqui, que essa semana será marcada por céu aberto e muito sol, devido à atuação da massa de ar seco. A grande amplitude térmica poderá incomodar com as manhãs amenas e as tardes cada vez mais quentes, principalmente no interior do estado de São Paulo. Uma mudança nas condições do tempo está prevista para começar na noite de quarta, entre quarta e quinta-feira, com o avanço de uma frente fria do litoral paulista. Até então, quarta-feira, dia 29 de julho. Até quarta-feira, dia 29, o tempo permanece firme e seco na região sudeste. O sol forte e a baixa umidade do ar serão sentidos em todo o estado. Menores índices de umidade do ar devem ficar em 20 e 30 no interior do estado de São Paulo e região de São José do Rio Preto e Ribeirão Preto. As madrugadas e o início das manhãs seguem amenas e até frios em toda a região, mas as tardes vão ficando cada vez mais quente. Para hoje, né, previsão de muito sol, por volta aí das 6 horas da manhã, né, a temperatura estava na casa dos 17 graus, não é? Por volta das 10 a temperatura vai para 20 graus, por volta do meio-dia 27, por volta das 2 da tarde 30 graus e por volta das 3:30 da tarde 31 graus, né? À noite a temperatura volta a cair, mas hoje mais um dia de sol, calor, umidade relativa do ar baixa e a temperatura chegando a 31, 32 graus, tá bom? Então tá certo. Então, previna-se, né? Vai fazer muito calor. Aqui no momento em Monte Aprazível, 18 graus. 6 horas e 45 minutos na manhã, 9:09, Tião Carreiro e também o Pardinho vão cantar aqui para você. São João, Tunique e Tinoco, também Soldado Sem Farda, Léo Canhoto e Robertinho aqui na nossa programação, Terra Querida, Belmonte Amaraí.

Tonico e Tinoco cantando bonita, a dupla coração do Brasil, Tonico e Tinoco, né? Ah, bacana demais, ano novo. Saudade que o Carreiro deixou os dois mineiros, terra querida, Belmonte Amaraí, Sodão sem farda, Léo Canhoto e Robertinho.

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0: Estou de volta com você aqui manhã. Bom dia, amigo. Tudo bem com vocês? Nós estamos aqui pela Difusora Aparecida, Rádio da Família. O nosso muito, né, obrigado pelo carinho. E você vai participando com a gente aí, tá certo? E lembrando mais uma vez que as cotações estão aí, ó. Por exemplo, a cotação do boi gordo, quem mexe com gado, né? Então tá aí. A cotação do boi gordo voltou a subir nos últimos dias. No começo de julho, a arroba foi vendida a R$ 324,00 no indicador CPEA. Agora, há picos acima de R$ 340,00. A demanda é maior do que a oferta, com escalas de abate menores. Em algumas casas, a programação da indústria atende 4 dias, no máximo 7, né? É, resta saber como ficará o mercado de carne de boi nos próximos dias, quando deve ser atingida a cota máxima de exportações para a China. Aí não tem como exportar mais e começar a vender mais barato, né? Então tá bom. Falando de política agora, os candidatos, né, que estarão aí concorrendo a um pleito eleitoral agora em outubro, né? Os candidatos à presidência, quanto que vão gastar? Os candidatos, né, à presidência vão gastar em torno de R$ 133 milhões a R$ 400 mil nas eleições de outubro deste ano. Cada um, né, tem o seu parâmetro de gasto. O teto de gastos foi oficializado, né, no Tribunal Superior Eleitoral. Os valores máximos para o primeiro turno da disputa no Planalto, né, para presidente foi fixado em R$ 88.900.000. Em caso do segundo turno, haverá a liberação de mais R$ 44.500.000 de dinheiro, hein? A portaria assinada pelo presidente do TSE, ministro Cássio Nunes, também estabelece regras para as disputas nos estados, variando o teto de gastos de acordo com o tamanho do colégio eleitoral. Em São Paulo, por exemplo, que é o maior colégio eleitoral do país, as campanhas ao governo estadual terão um limite de R$ 40 milhões, né, somando os dois turnos. Já para o candidato a deputado federal, estadual e distrital, os tetos também estão fixados em R$ 3.200.000 para o nível federal, R$ 1.300.000 para as campanhas de deputados estaduais e distritais. As convenções partidárias para oficializar os nomes já estão em andamento e devem ser realizadas até o dia 5 de agosto. Já o registro final dos candidatos deve ser até o dia 15 do mês que vem, véspera do início oficial das campanhas, né? Até o dia 15 de agosto, então. Então, se você quiser ser um deputado, né, federal, você vai gastar em torno de 320 milhões, que é o teto, né? Se você quiser ser estadual, 1.300.000, né? Então tá aí o que se gasta, né? Agora para presidente, o giro em torno aí de 88.900.000. Aí, se tudo for pro segundo turno, tem mais 44 milhões aí para gastar. Ei, moçada! 7:09 nesta terça-feira, 28 de julho. Bom dia.
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0: João Mulato e Patinho.

0: hora certa, agora 7h15.
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2: Avisa o pessoal lá em casa que hoje eu vou chegar mais tarde. O bicho tá pegando, hein? Vamos lá então, nós tocamos Chão Carreiro e Pardinho, modão que todo mundo cantou. Hoje eu não posso ir, Pedro Bento, Zé da Estrada, Celesteiro da Lua, passa lá, hein? Por que que você não passa lá? Ah, encontro de poetas, Biadino Franco, Manete, Birista, Moreno e Moreninha. Essa música tem de Altair, que pediu pra gente aí, né? Por que você não passa lá? Essa música do... Diz que é Melô do Caloteiro. Por que que você não passa lá pra pagar? É, mas tudo bem. E aí, acordou bem hoje? É, terçou bacana, vai fazer calor, hein? 32 graus tá marcando aqui. Meu amigo Chapéu Preto, tá no trecho aí ou não? Ai, o homem, né? Transportando a boiada aí nessa região toda aí, né? Grande Chapéu Preto. Abração, pessoal de Neves Paulista. Galera de Neves, hein? Tá sempre com a gente. Alô, Tanabi. É, galera de Tanabi resolveu participar com nós todo dia aqui, né? Obrigado aí pelos carinhos, né? Pessoal de Neves, Tanabi, Mirassolândia, Nova Granada, Mirassol, Rio Preto. Alô, Vartão, tudo bem? Ei, Vartão, moço bom, nos ouvindo lá. É, o seu João Ferres também, lá em Rio Preto. Tanta gente bacana na região inteira, né? A Lurdinha lá em Mirassol, Bonfim, Maridão, sempre com a gente também. É, na sintonia, um abração a todos vocês aí, tá certo? Simbora juntos aqui.
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2: É isso aí, a gente fica contigo até as 10 da manhã, o programão, né? Tocando boa música pra você que participa com a gente. Obrigado aí pelo carinho, sempre bom, né? Ter essa galera conosco aqui na programação da Rádio Difusora Aparecida, a Rádio da Família. Eita, bacana demais. Pessoal, tudo aí com a gente, né? Todas as manhãs. E você, é claro, participa conosco, mandando seu recado aí pra nós e curtindo aí toda a nossa programação, né? É bom demais aí você participar conosco aí, tá certo? Então tá bom. Vamos lá com música? Aí daqui a pouquinho a gente traz mais informações, a gente vai falar da Expo Rio Preto 2006, né? Que tá chegando aí por aí, de 1 a 6 de agosto em Rio Preto, né? Termina sempre o Country Blues, começa então essa festa que é a Expo, a tradicional, né, de Rio Preto, de 1 a 6 de agosto. Programação voltada aí para o agronegócio, inovação, negócios, entretenimento, atividades, shows, enfim. É uma Expo para a família, a gente fala daqui a pouquinho para você. 7 horas e 45 minutos aqui na programação da Difusora Aparecida. A Rádio da Família tem para você conferir com a gente aqui o Lio e Léo. Mais tempo que o Lio, não é? Vamos trazer o Menino Caçador, Lio e Léo e Milionário José Rico, 7h46.

0: Ei, bacana, tava conversando com meu amigo Adebson, né? Ei, lá do Lava Jato, tá aí na sintonia sempre com a gente, né, Adebson? Vamos aí dar um tratinho no meu aí. Faz tempo que eu não faço isso, né? É, eu mesmo tô metendo umas águas lá, dando umas... né? Mas tem hora que tem que dar um tratinho legal. Um abração pro Adebson aí. 8:04, terço, 28 de julho, aqui pela Difusora Aparecida, Rádio da Família, encerrando o mês também, né, gente? É 29, 30, 31. Sexta-feira, então, é o último dia, né, do mês de julho. Ei, já era mês de julho, hein? Vamos lá. Bom dia, 8:05.
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Estamos de volta aqui, são 8:06, aqui pela Difusora Aparecida, Rádio da Família. Bom dia pra galera toda. Olha, o cartão de crédito, né, os empréstimos financeiros e o crediário são os principais vilões da inadimplência e das restrições de nome de crédito no Brasil. É o que mostra a nova pesquisa realizada pelo SPC Brasil, que aponta que o uso dessas linhas de crédito deixou de ser apenas conveniência e passou a funcionar como complemento de renda de orçamento das famílias, hein? Somente quando estão sufocadas. O cartão de crédito lidera o ranking dos negativados. Atualmente, 42% das pendências que resultam, né, na anotação do nome do consumidor no cadastro de inadimplentes são de cartões de crédito. O percentual é de 18 pontos superior registrado em 2025. Já os empréstimos em bancos e financiamentos somam 26% das pendências. Crediário, 23%. O levantamento também apontou que os inadimplentes priorizam pagamento de serviços essenciais como água, luz, telefone e internet, cujos atrasos raramente passam de 5 meses, ao risco devido, né, da suspensão do fornecimento. Em contrapartida, as obrigações que não geram sanções imediatas na rotina da casa, como mensalidades escolares, parcelas de financiamentos estudantis, impostos e próprios cartões, né, ficam abertos por mais tempo, em atraso médio, já que superam às vezes até 1 ano e dificultam as negociações, no curto prazo. Às vezes o pessoal não negocia porque o juro está lá em cima, né? Então, às vezes, se tirasse o juro tudo aí, né, zerasse o juro aí, a pessoa pagaria de boa, né? Mas tá aí, então, brasileiro, continua devendo, né? Fazer o quê, né? Mas os corre aí que dá certo, né? Tentar negociar, fazer o melhor negócio possível. Vamos com música, só tem modão agora, hein? Quintino e Quirino, pra quem gosta de uma boa, né, Folia de Reis. Abração pro meu amigo Ayrton aí. Milionário José Rico, Liu e Léo, Paninho de Meia, Pião Carreira e Praia. Essa é a que eu escolhi, fazia tempo que eu não ouvia ela. 8:09, bom dia.

8h24, bom dia. Bom dia.

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É, a Expo Rio Preto é um dos principais encontros do agronegócio brasileiro e patrimônio de São José do Rio Preto. Já há 63 edições, o evento aproxima o campo da cidade e promove inovação, fortalecendo a economia e cria oportunidades para produtores, empresas e visitantes. É o que acontece de 1 a 16 de agosto no Recinto de Exposições em Rio Preto, recebendo aí mais uma edição da feira que chega, né? É ainda maior e com expectativa de movimentar mais de 50 milhões em negócios, tá bom? Então tá aí, reconhecida como a maior feira agropecuária do Noroeste Paulista e a maior do estado em números de animais, a Expo Rio Preto reúne milhares de exemplares das principais raças bovinas e equinas do país, além de expositores, empresas, instituições de pesquisa e produtos rurais, produtores rurais de diversas regiões do Brasil, tá bom? No dia 16, ou melhor, durante 16 dias de programação, o público poderá acompanhar julgamentos de animais, leilões, exposições, encontros técnicos e muito mais, tá bom? Então tá aí a programação dividida, né? A programação será dividida em duas etapas. De 1 a 9 de agosto acontece a etapa corte, dedicada à pecuária de corte, que recebe importantes competições nacionais como a etapa Nelore de Ouro. E de 12 a 16 de agosto será realizada a etapa leite, com destaque para a tradicional torneio leiteiro, né? É uma das mais importantes competições de produtividade e melhoramento genético de leite no Brasil. A expectativa é que reúna mais de 102 mil visitantes, né, e mais de 90 expositores, né, movimentando aí muita grana, né? Para 2026, a projeção é crescer em público o número de animais e expositores, além de volume em negócios. Tem show também, né? Programação reúne shows nacionais que prometem agradar, né, diferentes gerações. Vão estar lá Cleitão e Romário, Jades e Jadson de Paulo e Paulino, Cléo de Bai, Rafael, Lourenço e Lorival, Mato Grosso e Matias, além do cantor Sérgio Reis e do grupo Camisa 10, né? Fazendo a programação aí musical, né? Dessa grande festa. Que bacana, né? Rio Preto aí, Expo Rio Preto, de 1 a 16 de agosto, lá no Recinto de Exposições. Todos convidados, né? Entrada e estacionamento gratuitos, viu? Então pode ir lá, leva a família, passeia, tira um dia aí para ir curtir, né, com os amigos, com a família. Muito bacana aí. Aliás, a nossa região é recheada de eventos, né? Sempre tem eventos acontecendo na nossa região, tem que aproveitar mesmo. Vamos lá com o milionário José Rico de novo. Ai, as garganta de ouro do Brasil. Canta muito, né? Por isso que a gente toca aqui, né? Milionário José Rico. Antes tem João Renes e Reni, Mundo de Sonhos. Depois tem Milionário José Rico. Hora certa, 8h32.

de cheiros iguais. Agora são 8 horas e 41 minutos aqui na manhã. Bom dia, motivo de saudade, Chitãozinho Chororó. Essa música, o Elias aí tá na sintonia, pediu, né? Ali, Elias, vamos tocar agora pra você. O motivo de saudade também. O Luiz Carlos lá de Votuporanga também, né? É, pediu aí o poder do Criador também. Tá no jeito aqui pra gente tocar. Mandando uma alusão aí pro pessoal lá de Andeara, né? O Fernando Cabulão, né, Fernandão? Vamos tocar para você, você pediu aqui também. Pessoal da Bar da Escadinha aí em Itanabi, tá na sintonia. Bom dia para Isabel lá em Mirassol. Isabel tá nos ouvindo todos os dias, né? Obrigado aí pro Toninho, pro Boy, pessoal aí de Mirassol, né? Então tá certo. Grande abraço aí pra galera, né, da região toda, 8h42 na manhã, né? Pessoal de Polônia também, né? Ei, Polônia!

0: aquele cafezinho pra gente voltar, continuando
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0: Estamos de volta aqui na sua manhã pela Difusora Aparecida. E tá com, olha, um estranho isso aqui que aconteceu em Rio Preto, né? Pois é, um corpo foi encontrado separado em sacos de lixo, né? As partes foram localizadas em lixeiros diferentes aí, né? Partes de um corpo humano encontradas, né? Em São José do Rio Preto ontem, em duas lixeiras, né? Lá no bairro Jardim Estoril. Deve ser no Parque Estoril lá em Rio Preto, né? De acordo com a polícia, um pedestre localizou um pé ao lado de uma lixeira, né? E acionou o 190. A pessoa preferiu não se identificar. No local, os policiais confirmaram a ocorrência, perceberam um forte cheiro, né, vindo de outros sacos, e chegaram lá e encontraram partes de outras partes de um corpo, né, nas lixeiras. A suspeita é de que tenha sido esquartejada essa pessoa, né? Segundo a polícia, não foi possível determinar a quantidade de partes localizadas, né, nem a identidade da vítima, enquanto a característica como unhas das mãos e dos pés estão com esmalte vermelho, indicam preliminarmente que o corpo deve ser de uma mulher. As áreas foram isoladas, só o trabalho de perícia, né, que deve apontar a identificação da vítima e circunstâncias do crime. Pensou? Você vai lá no lixo, você vê um pé, depois você vê a orelha, aí você vê a cabeça no lado, braço no outro. Em Rio Preto, hein? Quem será que não fez isso? Quem fez isso, né? A polícia vai descobrir agora, né? Fazer investigações para saber. Possivelmente seja uma mulher. Ei, mundão, cada dia algumas violências que acontecem, que a gente fica meio assim, né? Falar, poxa, como é que o ser humano chega a tanto, né? Mas é complicado mesmo, né? Tudo bem com você? Acordou bem? Pediu pro anjinho da guarda te iluminar, te guiar, te dar uma ótima terça-feira? Então vamos lá, vamos passar uma semana bem bacana, semana agradável, semana que seja produtiva, que seja uma semana abençoada, além de tudo, né? Estamos no comecinho, passou segunda, tem aí terça, quarta, quinta, sexta. Tem mais, né? 4 dias aí pela frente de batalhas e a gente tem que fazer aquele corre sempre. Tropas e Boiadas, Pedro e Paulo, a gente, né, vamos tocar agora para você. Depois tem aí o Tião Carreiro e Pardinho, 8h54.

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0: Vamos lá então, nosso bom dia para você, 9 horas e 10 minutos aqui pela Difusora Aparecida, Rádio da Família. O nosso muito obrigado a todo o pessoal da região inteira, né, curtindo com a gente, agradecendo de coração. O pessoal que está indo para Rio Preto aí, vai na calma também, né, a gente tem essas paradinhas, hoje eu não sei, mas geralmente costuma ter as paradinhas ali entre Rio Preto e Mirassol, né, ou Mirassol e Rio Preto, né, cada hora tá numa, né, e o importante é você ter calma, né? Às vezes o pessoal vai meio na correria e o importante é você fazer suas coisas na calma, viu, amigo? Porque senão tá complicado demais. O nosso muito obrigado, abraços, né? Para toda essa galera que participa com a gente e que estão sempre conosco aí, não é? Querem acabar com o nosso Pix? Mas o Pix é hoje em dia no Brasil... É a maneira mais, né, vamos dizer, mais usada para se pagar hoje, né? Hoje é a maneira mais usada aí do Pix para você pagar praticamente qualquer... vou fazer um Pix aí, até virou, né? Faz um Pix aí! ai, tá certo então. Olha, o Brasil é o segundo país, né? Mais buscado aí para se viajar, o pessoal quer vir para o país, todo mundo quer vir para o Brasil, por que será, hein? Que todo mundo quer vir para o Brasil, então se consolidou como o segundo país do continente americano mais pesquisado por viajantes internacionais para o turismo, ficando apenas atrás aí dos Estados Unidos. O dado faz parte, né, de um estudo global desenvolvido pela ONU Turismo, que aponta o crescimento do interesse do turista a longa distância, né, principalmente vindo dos Estados Unidos, do Canadá e países asiáticos como o Japão. Apesar da alta procura no ambiente digital, o país ocupa a quarta colocação no ranking, quer dizer, é o segundo mais visto e o quarto mais visitado, né? No ranking da América, ficando apenas atrás dos Estados Unidos, Canadá e México. Ainda assim, as reservas efetivadas para o Brasil cresceram 6% e vem crescendo aí a cada ano, né? Para os especialistas do setor do turismo, o grande desafio atual do país é converter as pesquisas de viagens em desembarques efetivos nos aeroportos brasileiros, né? Então, portanto, nós temos aí realmente, né? O nosso país aí, todo mundo querendo visitar o Brasil, olha que bacana. Torcer para que o Brasil continue abraçando todo mundo, né? Recebendo o mundo inteiro de braços abertos, tá bom? Chitãozinho e Chororó, 9 horas e 13 minutos.
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0: Boa demais essa música, né? Bom ouvir, né? A gente volta no tempo, faz aqueles momentos de saudade revigorar, né? Com...

Rainha, né? Pessoal da BR-153, o Washington Luiz. É só modão, um atrás do outro, peão Carreira e Zé Paulo.

0: Bacana, nós tocamos aí a música do Daniel, Eu Nasci Aqui, para Isabel de Mirassol, né Isabel, tudo bem? Bacana demais, hora certa, 9h28. 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
5: Pois é, vamos que vamos, 9 horas e 31 minutos, terça-feira, dia 28 do mês de julho, né? Um bom dia para você que está nos ouvindo, né? Para você que está sempre com a gente aí, acordando de manhã, curtindo aí o melhor da música. A gente vai trazendo aí sempre boas canções para você começar e passar bem o dia, né? Quando você começa a manhã já tranquilex, de boa, aí o dia passa que você nem vê, não é, menino? É, tá certo, então. Vamos com música? Vamos lá, então, mais música para você conferir. Daqui a pouquinho a gente traz mais informações aí, né? Para toda essa galera que nos ouve aqui pela Difusora Aparecida. Anjo Loiro.

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ou não? Como se fosse uma estante ali, morando em IP, né? Aí fica o IP. Quero mandar um bom dia lá pro Padre Aparecido. Ô, Padre Aparecido, tudo bem? Um abração lá pro Padre Aparecido de Nova Granada, né? É, ouço a vossa programação, parabéns, manda um alô. Vou mandar então um alôzão aí pro Padre Aparecido lá de Nova Granada. E, fala aí, Nova Granada, quem ligou aqui pra gente também foi o Leomar, né? Já ouviu cópia da chave, Leomar? Um abração pro Leomar de Nova Granada e também lá pro Padre Aparecido de Nova Granada. Tá na sintonia, tá curtindo, né? Bar da Escadinha também, o Roberto e a Adriana, tá lá nos ouvindo. Obrigado a todos vocês que estão aí, né? O Luiz Carlos lá de Votuporanga, o nosso muito obrigado, bom dia. Bom dia, Lula, oferece uma música para minha esposa Adriana, né? Bula, a Madalena, Liu Léo Sementinha, Roberto, oferece a música para minha esposa Adriana também, bacana. Vou mandar aqui alô para todo mundo aqui, né? O nosso muito obrigado a todos vocês participando com a gente aqui. Motivo de saudade, a gente já mandou também aqui, o pessoal que está nos ouvindo, mais alôzitos aqui, deixa eu virar minha pagininha aqui, tô marcando tudo aqui, né? Bom, já para Isabel, já mandei também, Lamento Pinhão Roberto, né? Que está aí nos ouvindo, para o Luiz Carlos já mandei também, lá para o Fernando Cabulão, ô Fernandão, Fernandão Cabulão, lá de Andeara também, está na sintonia, está curtindo com a gente aqui na programação da Rádio Difusora Aparecida, a Rádio da Família, né? E também para o Branco Billy, o locutor lá de Planalto, né? Branco Billy, ei, locutor apaixonado de Planalto nos ouvindo também. E o Piva de Polônia, hein, Piva? Eita, vai ouvir agora Ladrão de Capado. Tá aí na sintonia, pediu pra gente tocar essa música, né? Ladrão de Capado. Então nós vamos tocar aqui na programação da Rádio Difusora Aparecida, saideiras aqui do melhor do sertanejo. Tá bom, gente? Depois tem uma sequência musical para você conferir com a gente separa aqui bem bacana para vocês. Tudo bem? 10 e 8, abraço, simbora! Eita!

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Oração do Ângelus. O anjo do Senhor anunciou a Maria, e ela concebeu do Espírito Santo. Ave Maria, cheia de graça, o Senhor é convosco. Bendita sois vós entre as mulheres, bendito é o fruto do vosso ventre, Jesus. Santa Maria, Mãe de Deus, rogai por nós, pecadores, agora e na hora de nossa morte. Amém. Eis aqui a serva do Senhor. Faça-se em mim segundo a vossa palavra. Ave Maria, cheia de graça, o Senhor é convosco. Bendita sois vós entre as mulheres e bendito é o fruto do vosso ventre, Jesus. Santa Maria, Mãe de Deus, rogai por nós, pecadores, agora e na hora de nossa morte. Amém. E o Verbo se fez carne e habitou entre nós. Ave Maria, cheia de graça, o Senhor é convosco. Bendita sois vós entre as mulheres e bendito é o fruto do vosso ventre, Jesus. Santa Maria, Mãe de Deus, rogai por nós, pecadores, agora e na hora de nossa morte. Amém. Rogai por nós, Santa Mãe de Deus, para que sejamos dignos das promessas de Cristo. Oremos. Derramai, ó Deus, a vossa graça em nossos corações, para que, conhecendo pela intercessão do anjo a encarnação do Cristo vosso Filho, cheguemos por sua paixão e cruz à glória da ressurreição, pela intercessão da Virgem Maria, pelo mesmo Cristo Senhor nosso. Amém.

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0: Olá, queridos irmãos e irmãs, queridos ouvintes da nossa difusora Aparecida 105,7, aqui de Monte Aprazível, São Paulo, essa emissora da Paróquia Senhor Bom Jesus. É uma alegria estarmos juntos novamente nesse horário do almoço, onde possamos levar a palavra de Deus, ouvir uma boa música, rezar pelas famílias, pelos doentes, rezar por suas necessidades. Que Deus te abençoe. Vamos juntos viver esse momento de fé.
1: Sim.

0: pode aplaudir esse Deus maravilhoso.
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Senhor, nós queremos derramar o nosso coração diante de Ti. Assim como aquela mulher que um dia derramou o perfume aos Senhor, nós queremos derramar o nosso coração diante de Ti. Assim como aquela

Em nome do Pai, e do Filho, e do Espírito Santo. Amém. Hoje é dia 28 de julho, terça-feira da 17ª semana do tempo comum. O Evangelho é Mateus, capítulo 13, versos 36 a 43. Jesus deixou as multidões e foi para casa. Seus discípulos aproximaram-se dele e disseram: "Explica-nos a parábola de joio." Jesus respondeu: "Aquele que semeia boa semente é o filho do homem. O campo é o mundo. A boa semente são os que pertencem ao reino. O joio são os que pertencem ao maligno. O inimigo que semeou o joio é o diabo. A colheita é o fim dos tempos. Os ceifadores são os anjos. Como o joio é recolhido e queimado ao fogo, assim também acontecerá no fim dos tempos. O Filho do Homem enviará os seus anjos, e eles

0: tirarão do seu reino todos os que fazem outros pecar e os que praticam o mal. E depois os lançarão na fornalha de fogo. Ali haverá choro e ranger de dentes. Então os justos brilharão como o sol no reino de seu Pai. Quem tem ouvidos, ouça. Nesta parábola, o mundo é o campo do Senhor. Nesse campo há trigo e joio. O trigo representa o bem, o joio o mal. Qualquer agricultor arranca o joio e deixa somente o trigo crescer e produzir frutos. Mas Deus não elimina o joio no meio do trigo, porque na sua infinita misericórdia e paciência, Deus espera que o joio se transforme em trigo. Na agricultura, isso é impossível. Mas no campo do Senhor, não tem impossibilidades. Toda pessoa tem a liberdade de escolher ser trigo ou joio. Tem a opção de conversão, deixar de ser joio para ser trigo ou vice-versa. Deus é misericordioso, mas a jornada do trigo e do joio no mundo termina. No entardecer do nosso existir, seremos recompensados pelo bem que fizemos ou condenados pelo mal praticado. A escolha é nossa.
1: Guiados pelo Espírito Santo, que ora em nós e por nós, juntos rezemos a oração que o próprio Jesus nos ensinou. Pai nosso que estais nos céus, santificado seja o vosso nome, venha a nós o vosso reino. Seja feita a vossa vontade, assim na terra como no céu. O pão nosso de cada dia nos dai hoje. Perdoai-nos as nossas ofensas, assim como nós perdoamos a quem nos tem ofendido. E não nos deixeis cair em tentação, mas livrai-nos do mal. Amém. E guiados também pelo exemplo da Virgem Maria, que nos ensina a ouvir a palavra de Deus e pô-la em prática, e confiados à sua intercessão, rezemos. Ave Maria, cheia de graça, o Senhor é convosco. Bendita sois vós entre as mulheres, e bendito é o fruto do vosso ventre, Jesus. Santa Maria, Mãe de Deus, rogai por nós, pecadores, agora e na hora de nossa morte. Amém. E que Deus abençoe todos os que nos acompanham. Em nome do Pai, do Filho e do Espírito Santo. Amém.

Em nome do Pai, do Filho e do Espírito Santo. Amém. Creio em Deus Pai Todo-Poderoso, Criador do céu e da terra, e em Jesus Cristo, seu único Filho, nosso Senhor, que foi concebido pelo poder do Espírito Santo, nasceu da Virgem Maria, padeceu sob Pôncio Pilatos, foi crucificado, morto e sepultado, desceu à mansão dos mortos, ressuscitou ao terceiro dia, subiu aos céus, está sentado à direita de Deus Pai Todo-Poderoso, donde há de vir e julgar os vivos e os mortos. Creio no Espírito Santo, na Santa Igreja Católica, na comunhão dos santos, na remissão dos pecados, na ressurreição da carne, na vida eterna. Amém. Pai nosso que estais nos céus, santificado seja o vosso nome. Venha a nós o vosso reino. Seja feita a vossa vontade, assim na terra como no céu. O pão nosso de cada dia nos dai hoje. Perdoai-nos as nossas ofensas, assim como nós perdoamos a quem nos tem ofendido. E não nos deixeis cair em tentação, mas livrai-nos do mal. Amém. Ave Maria, cheia de graça, o Senhor é convosco. Bendita sois vós entre as mulheres, e bendito é o fruto do vosso ventre, Jesus. Santa Maria, Mãe de Deus, rogai por nós, pecadores, agora e na hora de nossa morte. Amém. Glória ao Pai, ao Filho e ao Espírito Santo, como era no princípio, agora e sempre. Amém. Eterno Pai, eu vos ofereço o corpo e o sangue, a alma e a divindade do vosso diletíssimo Filho, nosso Senhor Jesus Cristo, em expiação dos nossos pecados e dos do mundo inteiro. Pela sua dolorosa paixão, tende misericórdia de nós e do mundo inteiro. Pela sua dolorosa paixão, tende misericórdia de nós e do mundo inteiro. Pela sua dolorosa paixão, tende misericórdia de nós e do mundo inteiro. Pela sua dolorosa paixão, tende misericórdia de nós e do mundo inteiro. Pela sua dolorosa paixão, tende misericórdia de nós e do mundo inteiro. Pela sua dolorosa paixão, tende misericórdia de nós e do mundo inteiro. Pela sua dolorosa paixão, tende misericórdia de nós e do mundo inteiro. Pela sua dolorosa paixão, tende misericórdia de nós e do mundo inteiro. Pela sua dolorosa paixão, tende misericórdia de nós e do mundo inteiro. Pela sua dolorosa paixão, tende misericórdia de nós e do mundo inteiro. Glória ao Pai, ao Filho e ao Espírito Santo, como era no princípio, agora e sempre. Amém. Eterno Pai, eu vos ofereço o corpo e o sangue, a alma e a divindade do vosso diletíssimo Filho, nosso Senhor Jesus Cristo, em expiação dos nossos pecados e dos do mundo inteiro. Pela sua dolorosa paixão, tende misericórdia de nós e do mundo inteiro. Pela sua dolorosa paixão, tende misericórdia de nós e do mundo inteiro. Pela sua dolorosa paixão, tende misericórdia de nós e do mundo inteiro. Pela sua dolorosa paixão, tende misericórdia de nós e do mundo inteiro. Pela sua dolorosa paixão, tende misericórdia de nós e do mundo inteiro. Pela sua dolorosa paixão, tende misericórdia de nós e do mundo inteiro. Pela sua dolorosa paixão, tende misericórdia de nós e do mundo inteiro. Pela sua dolorosa paixão, tende misericórdia de nós e do mundo inteiro.
pela sua dolorosa paixão, tende misericórdia de nós e do mundo inteiro. Pela sua dolorosa paixão, tende misericórdia de nós e do mundo inteiro. Glória ao Pai, ao Filho e ao Espírito Santo, como era no princípio, agora e sempre. Amém. Eterno Pai, eu vos ofereço o corpo e o sangue, a alma e a divindade do vosso diletíssimo Filho, nosso Senhor Jesus Cristo, em expiação dos nossos pecados e dos do mundo inteiro. Pela sua dolorosa paixão, tende misericórdia de nós e do mundo inteiro. Pela sua dolorosa paixão, tende misericórdia de nós e do mundo inteiro. Pela sua dolorosa paixão, tende misericórdia de nós e do mundo inteiro. Pela sua dolorosa paixão, tende misericórdia de nós e do mundo inteiro. Pela sua dolorosa paixão, tende misericórdia de nós e do mundo inteiro. Pela sua dolorosa paixão, tende misericórdia de nós e do mundo inteiro. Pela sua dolorosa paixão, tende misericórdia de nós e do mundo inteiro. Pela sua dolorosa paixão, tende misericórdia de nós e do mundo inteiro. Pela sua dolorosa paixão, tende misericórdia de nós e do mundo inteiro. Pela sua dolorosa paixão, tende misericórdia de nós e do mundo inteiro. Glória ao Pai, ao Filho e ao Espírito Santo, como era no princípio, agora e sempre. Amém. Eterno Pai, eu vos ofereço o corpo e o sangue, a alma e a divindade do vosso diletíssimo Filho, nosso Senhor Jesus Cristo, em expiação dos nossos pecados e dos do mundo inteiro. Pela sua dolorosa paixão, tende misericórdia de nós e do mundo inteiro. Pela sua dolorosa paixão, tende misericórdia de nós e do mundo inteiro. Pela sua dolorosa paixão, tende misericórdia de nós e do mundo inteiro. Pela sua dolorosa paixão, tende misericórdia de nós e do mundo inteiro. Pela sua dolorosa paixão, tende misericórdia de nós e do mundo inteiro. Pela sua dolorosa paixão, tende misericórdia de nós e do mundo inteiro. Pela sua dolorosa paixão, tende misericórdia de nós e do mundo inteiro. Pela sua dolorosa paixão, tende misericórdia de nós e do mundo inteiro. Pela sua dolorosa paixão, tende misericórdia de nós e do mundo inteiro. Pela sua dolorosa paixão, tende misericórdia de nós e do mundo inteiro. Glória ao Pai, ao Filho e ao Espírito Santo, como era no princípio, agora e sempre. Amém. Eterno Pai, eu vos ofereço o corpo e o sangue, a alma e a divindade do vosso diletíssimo Filho, nosso Senhor Jesus Cristo, em expiação dos nossos pecados e dos do mundo inteiro. Pela sua dolorosa paixão, tende misericórdia de nós e do mundo inteiro. Pela sua dolorosa paixão, tende misericórdia de nós e do mundo inteiro. Pela sua dolorosa paixão, tende misericórdia de nós e do mundo inteiro. Pela sua dolorosa paixão, tende misericórdia de nós e do mundo inteiro. Pela sua dolorosa paixão, tende misericórdia de nós e do mundo inteiro. Pela sua dolorosa paixão, tende misericórdia de nós e do mundo inteiro. Pela sua dolorosa paixão, tende misericórdia de nós e do mundo inteiro. Pela sua dolorosa paixão, tende misericórdia de nós e do mundo inteiro. Pela sua dolorosa paixão, tende misericórdia de nós e do mundo inteiro. Pela sua dolorosa paixão, tende misericórdia de nós e do mundo inteiro. Glória ao Pai, ao Filho e ao Espírito Santo, como era no princípio, agora e sempre. Amém. Deus Santo, Deus Forte, Deus Imortal, tende piedade de nós e do mundo inteiro. Deus Santo, Deus Forte, Deus Imortal, tende piedade de nós e do mundo inteiro.
Deus Santo, Deus Forte, Deus Imortal, tende piedade de nós e do mundo inteiro. Louvado seja nosso Senhor Jesus Cristo, para sempre seja louvado.

Queridos ouvintes, vamos chegando ao final do nosso programa. Que você tenha um dia abençoado, junto da sua família, no seu trabalho. Amanhã nós estaremos de volta com o nosso programa Momento de Fé, de segunda a sexta. Que Deus abençoe.

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Uma boa tarde para você, Romeiro, devoto de Nossa Senhora, que tem o privilégio de estar aqui na Casa da Mãe, no Santuário Nacional. Uma boa tarde, Edmar, uma boa tarde a todos os devotos da Padroeira do Brasil que estão rezando conosco agora através da Rádio Aparecida e Rede Aparecida de Rádio, neste Brasil afora. Nós rezamos com você que reza conosco através da Rádio Caiari FM de Porto Velho, Rondônia.

0: isso, amanhã nós estaremos juntos, nos encontrando às 13h55 no aeroporto de Rondonópolis para a visita da pequenina imagem de Nossa Senhora a toda a diocese de Rondonópolis e Iguaratinga, no estado do Mato Grosso. Uma saudação especial a Dom Maurício Jardim, bispo diocesano de Rondonópolis e Iguaratinga, estado do Mato Grosso. O nosso sinal é o sinal de todo cristão, o sinal de que somos amados e cuidados por Deus. Em nome do Pai, e do Filho, e do Espírito Santo.
1: Amém.
0: Voltemos os nossos olhares e corações à pequenina imagem de Nossa Senhora, para saudá-la com as mesmas palavras que um dia ela ouviu do anjo. O anjo do Senhor anunciou a Maria,
1: e ela concebeu do Espírito Santo.
0: Eis aqui a serva do Senhor.
1: Faça-se em mim segundo a vossa palavra.
0: E o Verbo se fez carne
1: e habitou entre nós.
0: Ave Maria, cheia de graça, o Senhor é convosco. Bendita sois vós entre as mulheres, e bendito é o fruto do vosso ventre, Jesus.
1: Santa Maria, Mãe de Deus, rogai por nós, pecadores, agora e na hora de nossa morte. Amém.
0: Rogai por nós, Santa Mãe de Deus,
1: para que sejamos dignos das promessas de Cristo.
0: Oremos. Infundi, Senhor, vos rogamos a vossa graça em nossos corações, para que nós que conhecemos pela mensagem do anjo a encarnação de Jesus Cristo, vosso Filho, cheguemos por sua paixão e morte de cruz à glória da ressurreição. Pelo mesmo Cristo e Senhor nosso.
1: Amém.
0: Você que está aqui na Basílica, tenha a bondade de se sentar, por gentileza. Mais uma vez acolhemos você que está aqui no santuário, mas você que está rezando conosco pelas estradas deste Brasil, de norte a sul, de leste a oeste, rezando conosco através da Rádio Aparecida e Rede Aparecida de Rádio. Chegar ao santuário é ter a certeza de que nós não viemos apenas para um passeio, para um lugar qualquer. Chegar ao santuário é ter a certeza de que primeiramente viemos para rezar, viemos para pedir a intercessão de Nossa Senhora, viemos para buscar as graças que ela apresenta para todos nós, porque ela intercede junto a Deus por nós. Quem faz o milagre é Ele. Mas, com a ajuda de Nossa Senhora, nós queremos precisar dela. Queremos que ela continue olhando por nós, atenta às nossas necessidades, aos nossos desafios. Quantos não são, não é verdade, os desafios que nós carregamos, levamos e insistimos na vida? Dores, sofrimentos, angústias, decepções, a perda do trabalho, algum problema em casa, familiar, enfim, a doença. Nós não podemos agir com outra esperança que não seja aquela que Jesus nos garante, que é Ele mesmo, a esperança que não decepciona. E quando nós chegamos ao santuário, chegamos com o coração cheio de recados para Nossa Senhora, recados alegres e recados não tão alegres, recados nossos e recados de muitos que não puderam chegar ao santuário, mas que pediram para que nós pudéssemos entregar a Nossa Senhora os seus pedidos, as suas intenções. Então nós queremos confiar tudo à Nossa Senhora, na certeza de que ela tudo apresenta ao seu Filho Jesus. E queremos voltar para casa com um coração mais esperançoso, com um coração menos cansado. Porque quando nós chegamos ao santuário e olhamos para a pequenina imagem de Nossa Senhora, ela nos aponta para o centro deste santuário, que é o altar, onde o seu Filho está. Olhando para ela, ela nos aponta o desejo dela de que nós nos encontremos com Ele. E quando

0: Quando nós nos encontramos com Jesus, seu Filho, nosso Redentor, nós não nos encontramos com uma ideia, com uma teoria, mas com uma pessoa. E o Papa Bento XVI nos lembra que o encontro com Jesus é uma das maiores e mais bela aventura que a gente poderia fazer na vida. É a mais bela aventura, o encontro com Jesus, porque Ele não nos deixa caminhar sozinhos, Ele não nos deixa esmorecendo, mas Ele nos anima a sempre continuar na estrada que nos leva para a casa do Pai. Por isso, que Nossa Senhora seja sempre lembrada em nossas orações e que ela continue intercedendo por cada um de nós, pelas nossas famílias e pelas nossas necessidades, por todos nós e pelo Brasil inteiro. Amém.
1: Amém.
0: E agora queremos pedir a Deus, pela intercessão de Nossa Senhora, a bênção sobre a água. A água que você trouxe a este santuário, levará para casa, a água que você colocou aí ao lado do seu rádio. Agradeçamos a Deus porque fez a água ser a mãe da vida. A nossa proteção está no nome do Senhor,
1: que fez o céu e a terra.
0: O Senhor esteja convosco.
1: Ele está no meio de nós.
0: Ó Deus nosso Pai, quisestes que pela água, fonte de vida e princípio de purificação, as nossas almas fossem purificadas e recebessem o prêmio da vida eterna. Abençoai esta água que agora apresentamos. Renovai em nós a fonte de vida de vossa graça, a fim de que sejamos livres de todos os males, para que possamos nos aproximar de vós com um coração puro e receber a vossa salvação. Que esta água nos recorde o amor pelo povo brasileiro, porque foi pelas águas do Rio Paraíba que a pequenina imagem chegou ao coração do povo brasileiro. Pelas águas a vida acontece. Somos também chamados a recordar a água do nosso batismo, que é a fonte que nos faz correr para a vida eterna. Por Cristo nosso Senhor.
1: Amém.
0: E agora o Brasil se une, volta os seus olhares e corações à pequenina imagem de Nossa Senhora. É esta a sede do povo brasileiro, voltar o seu olhar e o seu coração à pequenina imagem. Por isso, estenda sua mão em direção a esta pequenina imagem e juntos, com seu folhetinho, você que está aqui na Basílica, com seu folhetinho em mãos, juntos, renovemos a nossa consagração.

Ó Maria Santíssima, pelos méritos de nosso Senhor Jesus Cristo, em vossa querida imagem de Aparecida, espalhais inúmeros benefícios sobre todo o Brasil. Eu, embora indigno de pertencer ao número de vossos filhos e filhas, mas cheio do desejo de participar dos benefícios de vossa misericórdia, prostrado a vossos pés, consagro-vos o meu entendimento para que sempre pense no amor que mereceis. Consagro-vos a minha língua para que sempre vos louve e propague a vossa devoção. Consagro-vos o meu coração para que depois de Deus vos ame sobre todas as coisas. Recebei-me, ó Rainha incomparável, vós que o Cristo crucificado deu-nos por mãe, no ditoso número de vossos filhos e filhas, acolhei-me debaixo de vossa proteção. Socorrei-me em todas as minhas necessidades, espirituais e temporais, sobretudo na hora de minha morte. Abençoai-me, ó celestial cooperadora, e com vossa poderosa intercessão fortalecei-me em minha fraqueza, a fim de que, servindo-vos fielmente nesta vida, possa louvar-vos, amar-vos e dar-vos graças no céu por toda a eternidade. Assim seja. Acenando para Nossa Senhora, cantemos: dai-nos a bênção.

0: Senhor esteja convosco.
1: Ele está no meio de nós.
0: Pela intercessão de Nossa Senhora da Conceição Aparecida, Mãe, Rainha e Padroeira do nosso querido Brasil, o perpétuo socorro de amor do povo brasileiro, que desça sobre você que está aqui neste santuário, sobre a sua família, sobre a sua romaria, sobre você que está em casa, no trabalho, nos hospitais, pelas estradas deste nosso querido Brasil, rezando conosco pelas ondas da rádio. Que desça sobre você e permaneça para sempre a bênção do Deus Todo-Poderoso, Pai e Filho e Espírito Santo.
1: Amém.
0: E agora com as nossas mãos lá no alto, as duas mãos, vamos uni-las numa grande salva de palmas à padroeira do Brasil. Viva a Senhora Aparecida! Viva a Rainha e Padroeira do Brasil! Viva Cristo! Viva os devotos de Nossa Senhora! Obrigado a você que rezou conosco aqui no santuário. Pode se aproximar aqui do altar para a bênção dos objetos e a aspersão com água benta. E muito obrigado a você que rezou conosco através da Rádio Aparecida e Rede Aparecida de Rádio. A você e a sua família, uma ótima tarde. Cantemos.

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1: Pesquisei no Google quem é a mulher mais bonita do mundo. Aparece a foto de alguém.

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0: rapaziada. Tamo junto.
1: É nóis.
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3: Vocês precisam admitir alguma coisa.

0: isso. Daqui a pouco tem mais músicas.
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0: Viva Jesus Cristo!
1: Viva!
0: Viva os romeiros e romeiras de Nossa Senhora!
1: Viva!
0: Palma mais bonita e mais forte ainda que a mãe merece. Meu irmão, minha irmã, se sozinho a gente reza bem, junto é melhor ainda. E como é gostoso a gente poder celebrar juntos a vida, a Eucaristia com Jesus. E agora Ele volta com você. Isso, aí está a beleza da Eucaristia. Jesus voltando conosco. Que a sua tarde, a sua noite seja muito abençoada, muito feliz. Vamos em paz e o Senhor sempre vos acompanhe.
1: Graças a Deus.
0: O nosso cântico final.

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0: A seguir na Rádio Aparecida e Rede Aparecida de Rádio, a novena de Bom Jesus, direto do Santuário de Bom Jesus da Lapa, na Bahia. Inspirados pelo tema Bom Jesus, nascido da Virgem Maria, habita entre nós. Acompanhe agora a novena em preparação à festa do Bom Jesus da Lapa, uma das maiores manifestações de fé e cultura do Brasil.
4: A Romaria deste ano de 2026, na Igreja da Lapa, considera a reflexão da CNBB sobre a fraternidade e a moradia. Tem como tema geral, o Bom Jesus, nascido da Virgem Maria, habita entre nós. Fundamentado no texto bíblico extraído do Evangelho de São João, ele veio morar entre nós. Neste ano de 2026, rendemos graças a Deus pelos 70 anos da presença dos missionários redentoristas no santuário e na diocese de Bom Jesus da Lapa. Com toda a igreja, com a família franciscana, celebramos também este ano especial de São Francisco, o irmão universal de toda a criatura. E nesta primeira noite da nossa novena ao Bom Jesus da Lapa, refletiremos o subtema, a criação, habitação natural das criaturas e responsabilidade ambiental humana. Com o olhar voltado para a entrada da Igreja de Pedra e Luz, vamos acolher a procissão de entrada com os ministros do altar, cantando a música temática desta romaria.

0: E nos acolhe neste momento Padre Roque Silva Alves, reitor do Santuário do Bom Jesus da Lapa.
1: Meus irmãos e minhas irmãs, romeiros, lapenses, peregrinos, telespectadores, internautas e radiovintes, louvado seja nosso Senhor Jesus Cristo.
0: Para sempre seja louvado.
1: Viva o Bom Jesus da Lapa!
0: Viva!
1: Em nome do Santuário, dos Missionários Redentoristas e da Diocese de Bom Jesus da Lapa, eu quero dizer, neste novenário dos 335 anos de Romarias, sejam todos bem-vindos e bem-vindas à Romaria do Bom Jesus, na capital baiana da fé. Neste ano também celebramos 70 anos da presença dos Missionários Redentoristas na evangelização no Santuário e na Diocese de Bom Jesus da Lapa. Nessa primeira noite, queremos acolher aqueles que se encontram em suas casas pelos diversos meios de comunicação aqui presentes e que estão transmitindo essa celebração. A TV Bom Jesus, TV Aparecida, TV Pai Eterno, TV Luz Católica, TV Portal A12, Rádio Bom Jesus FM, Rádio Aparecida, Rádio Carícia FM, Rádio Interativa e demais rádios e redes sociais que estão em cadeia conosco neste momento. Vamos saudá-lo fazendo assim com as mãos para aqueles que estão em casa assistindo, participando. Acolhemos essa primeira noite o nosso bispo da Diocese de Bom Jesus da Lapa, Dom Rubival Cabral Brito, que preside e prega nessa primeira noite. Acolhemos fraternalmente os padres diocesanos de diversas dioceses aqui presentes, os confrades redentoristas aqui de Bom Jesus da Lapa, da equipe missionária, as irmãs religiosas, os religiosos, seminaristas, motoristas das caravanas, os coordenadores e coordenadoras das romarias, os colaboradores do santuário, os animadores dos cânticos e os servidores do altar. Uma saudação especial ao superior provincial Padre Marlos Aurélio, aos confrades e formando da província Nossa Senhora Aparecida. Saudamos também o senhor prefeito municipal, os secretários municipais, o senhor presidente da Câmara de Vereadores e os vereadores e vereadoras do município de Bom Jesus da Lapa, que vão fazer a entronização da imagem do Bom Jesus nessa primeira noite, pois nas mãos deles e delas é confiado o governo da cidade do Bom Jesus da Lapa e eles devem ser responsáveis pelo acolhimento, a infraestrutura, a segurança para a realização das romarias na capital baiana da fé. Digamos juntos, o Bom Jesus, nascido da Virgem Maria,
0: nascido da Virgem
1: habita
0: Maria,
1: entre nós.
0: Habita entre nós.
1: Vamos nos acolher com uma calorosa salva de palmas.
0: E com Dom Rubival Cabral Brito, bispo da Diocese de Bom Jesus da Lapa, a saudação inicial.
2: Em nome do Pai, do Filho e do Espírito Santo.
0: Amém.
2: A graça de nosso Senhor Jesus Cristo, o amor do Pai e a comunhão do Espírito Santo estejam convosco.
0: Bendito seja Deus que nos reuniu no amor de Cristo. Entronização da imagem do Bom Jesus. No início desta primeira noite de novena, vamos acolher em nosso meio a imagem peregrina do Senhor Bom Jesus da Lapa, que será conduzida por uma delegação da Prefeitura Municipal e da Câmara Municipal de Vereadores aqui do município de Bom Jesus da Lapa. Saindo da Igreja de Pedra e Luz, a Casa de Deus e a Porta do Céu, cantemos todos com alegria o hino de glória e louvor ao Senhor Bom Jesus da Lapa.

0: Cantemos com Dom Rubival a nossa súplica, rezando com fé e devoção a oração ao Senhor Bom Jesus da Lapa.
1: Eis-nos aqui, Senhor Bom Jesus da Lapa, cheios de fé, contemplamos a vossa imagem. O coração aberto nos fala de vosso amor por nós. As mãos e os pés cravados na cruz nos lembram do vosso sofrimento por nossos pecados. O resplendor, sinal de vida nova, nos anuncia vossa vitória sobre o mal e irradia para nós uma esperança sem fim.

Aceitai, ó bom Jesus, as nossas fadigas e privações, como gesto de nossa homenagem. Acolhei as nossas promessas e orações, como sinais de sincera gratidão. Livrai-nos pelo poder de vossa sagrada paixão, de toda maldade, fraqueza e dureza de coração. Transformai-nos pela força de vossa gloriosa ressurreição em mensageiros do vosso reino e construtores da paz e da união.

0: Finalmente, dai-nos acesso ao vosso reino eterno, para com todos os santos sermos felizes e cantarmos a vossa glória e ao Pai e a do Espírito Santo por toda a eternidade.
1: Amém. Liturgia da palavra, ouvir o Senhor. Os primeiros passos de nossa Igreja Católica foram marcados pela oração, o testemunho de vida, a união fraterna e os ensinamentos dos apóstolos. Rezemos o hino cristológico das primeiras comunidades cristãs, cantando.

Embora fosse de divina condição, Cristo Jesus não se apegou ociosamente a ser igual em natureza a Deus Pai. Porém, esvaziou-se de sua glória e assumiu a condição de um escravo, fazendo-se aos homens semelhante.

Reconhecido exteriormente como homem, humilhou-se, obedecendo até a morte humilhante numa cruz. Por isso, Deus o exaltou sobremaneira e deu-lhe o nome mais excelso, mais sublime e elevado muito acima de outro nome.

para que perante o nome de Jesus se dobre reverente todo o joelho, seja nos céus, seja na terra ou nos abismos, e toda língua reconheça, confessando para a glória de Deus Pai e seu louvor, na verdade, Jesus Cristo é o Senhor.

E o Verbo se fez carne e habitou entre nós, cheio de graça e de verdade, e nós vimos a sua glória. Aclamemos a palavra de Deus com muita alegria cantando.

0: Leitura do livro do Gênesis. No princípio, Deus criou o céu e a terra. Deus disse: façamos o homem à nossa imagem, segundo a nossa semelhança, para que domine sobre os peixes do mar, sobre as aves do céu e sobre todos os répteis que rastejam sobre a terra. E Deus criou o homem à sua imagem, a imagem de Deus ele o criou. Homem e mulher os criou. E Deus os abençoou e lhes disse: sede fecundos e multiplicai-vos, enchei a terra e submetei-a, dominai sobre os peixes do mar, sobre os pássaros do céu e sobre todos os animais que se movem sobre a terra. E Deus disse: eis que vos entrego todas as plantas que dão semente sobre a terra, e todas as árvores que produzem fruto com a sua semente, para vos servirem de alimento. E a todos os animais da terra, e a todas as aves do céu, e a tudo que rasteja sobre a terra, o que é animado de vida, eu dou todos os vegetais para alimento. E assim se fez. E Deus viu tudo quanto havia feito, e eis que tudo era muito bom. Houve uma tarde e uma manhã, sexto dia. Palavra do Senhor.
1: Graças a Deus. Escutemos com atenção a reflexão que nos será dirigida neste momento pelo nosso bispo Dom Rubival, bispo aqui de Bom Jesus da Lapa.
2: Reverendos padres, confrades redentoristas, religiosas, na pessoa do nosso prefeito Eures Ribeiro, minha saudação a todas as autoridades aqui presentes ou representadas. Amados romeiros que rezam conosco nesta esplanada diante deste santuário e nos acompanham através da TV Aparecida, TV Pai Eterno, TV Bom Jesus, Rádio Bom Jesus, Carícia FM, redes sociais. Estamos celebrando 335 anos de Romaria, 70 anos de missão dos redentoristas, cuidando desta igreja de pedra e luz, casa do Bom Jesus. Celebramos em comunhão com o Papa Leão e a família franciscana os 800 anos da Páscoa de São Francisco de Assis. Uma certeza carregamos no coração e vamos dizer em uma só voz: o Bom Jesus habita no meio de nós. Mais forte, mais vibrante. Isto mesmo, o Bom Jesus habita no meio de nós. Foi o Bom Jesus que nos trouxe aqui. Nos recorda aquele bonito canto: meu Bom Jesus, olha eu que eu cheguei. Ele, o Bom Jesus, sempre nos espera, nos ama, não desiste de nenhum de nós. O tema central da Romaria é o Bom Jesus, nascido da Virgem Maria, habita entre nós. Nos convida a contemplar o mistério da encarnação e a proximidade de Deus, que escolheu fazer-se homem no seio da Virgem Maria para caminhar lado a lado com a humanidade, para caminhar com cada um de nós. Pela fé e obediência da Virgem Maria, o Verbo se fez carne e entra em nossa história, em nossa vida. Habitar entre nós significa que Jesus partilha as nossas dores, as nossas esperanças, alegrias cotidianas. Portanto, o bom Jesus transforma a nossa Romaria, as nossas comunidades e corações em sua morada viva. Podemos dizer juntos: sou morada. Mais forte: habitação do bom Jesus. Sou morada. Habitação do bom Jesus. Isto mesmo, sou morada, habitação do bom Jesus. Assim sendo, a criação é a habitação natural de todas as criaturas e um dom sagrado de Deus, exigindo da humanidade uma resposta ética urgente. O ser humano foi colocado no mundo não para destruir ou saquear os recursos, mas para ser guardião e cultivador da vida, promovendo a harmonia entre o Criador, o homem e a natureza. No livro do Gênesis, vemos que Deus

tem o seu lugar próprio e o direito de habitar esta terra com dignidade. São Francisco de Assis será sempre para nós inspiração de como cuidar um dos outros, da natureza, da criação, até mesmo com as criaturas mais simples, como a formiga, os pássaros, as borboletas. Viveu uma relação de amor, de cuidado, de zelo e de proteção. Somos todos irmãos e irmãs, digamos em alta voz. Eu não escutei. Somos todos irmãos e irmãs. Deus é nosso Pai. O bom Jesus nos convida a um compromisso. O bom Jesus nos convida a um compromisso. Cuidar da criação. Qual é o compromisso que o bom Jesus nos pede? Mais forte. Cuidar da criação. Quando cuidamos da criação, nos integramos, nos harmonizamos. Quando cuidamos da criação, somos um em Deus e com toda a criação. Meus irmãos e minhas irmãs, queridos e amados romeiros e romeiras, o pecado original rompeu a sintonia harmoniosa entre o ser humano e o meio ambiente. O orgulho e a ganância transformaram o cultivar e guardar em exploração desenfreada e consumismo. A criação grita, geme dores de agressão. A degradação ambiental afeta diretamente os mais pobres e indefesos, que sofrem os primeiros impactos das crises ecológicas e do esgotamento da terra. O bom Jesus nos convida à conversão ecológica, pois somos guardiães, cuidadores, não somos donos. O domínio que Deus nos deu sobre as criaturas é de responsabilidade e cuidado, nunca de tirania, nunca de exploração, nunca de destruição, de poluição. Nosso querido Luiz Gonzaga, em parceria com o compositor Agnaldo Batista, no shot ecológico, fez da canção uma profecia, uma denúncia, um alerta sobre os danos da poluição do ar, da água e do solo, criticando a destruição do verde e a morte da terra. Queridos irmãos e irmãs, não basta dançar ao som desse lindo e extraordinário shot. Precisamos mudar de hábitos, mudar de atitudes, mudar de escolhas, de comportamentos. Não podemos continuar assistindo à morte do planeta, à nossa própria morte. Precisamos nos comprometer em cuidar. Cuidar da criação é um ato de fé e de amor a Deus. É um ato de fé e amor ao bom Jesus. É um ato de fé e amor à criação. Somos um. Tudo está interligado. Para continuar vivendo, precisamos cuidar. A conversão se faz no dia a dia, com a sobriedade, evitando o desperdício.

0: disse o de água, reduzindo o lixo, respeitando os animais e defendendo a integridade dos recursos naturais. Vamos dizer juntos a uma só voz: jamais destruir, jamais poluir. Somos cuidadores desta terra, jamais destruidores. Nesta, na romaria da terra e das águas, fiz um pedido que cada comunidade plantasse 50 mudas como compromisso da romaria. Hoje eu quero lhe pedir uma coisa, querido Romeiro e Romeiro, como pastor e pai, posso lhes fazer um pedido? Posso lhes fazer um pedido? A você também, que reza conosco por meio da TV Aparecida e as conexões das redes sociais. Hoje, peço a cada romeiro, plante uma árvore como prece. Plante uma árvore como oração. Plante uma árvore em homenagem ao bom Jesus. O bom Jesus merece. Nós, com ele, merecemos também e precisamos cuidar da casa comum. Podemos confiar no compromisso de cada romeiro? Vamos erguer nossa mão. Podemos confiar no compromisso de cada romeiro? Vamos olhar para o bom Jesus. Com o bom Jesus se faz um voto para cumprir, para se realizar. Vamos olhar para o Senhor bom Jesus. E no silêncio mais profundo, acompanhemos esta oração que é nossa, que é de toda a humanidade. Senhor bom Jesus da Lapa, pode ser mais forte. Eu quero, estou decidido, estou comprometido em cuidar de pessoas, cuidar da criação, cuidar da casa comum. Meu compromisso concreto deste ano na romaria é plantar uma árvore. Conte comigo, bom Jesus. Hoje e sempre. Amém.
1: Diante da imagem do bom Jesus no altar, muitos romeiros e devotos deixam os seus pedidos e agradecimentos, e tantos outros que enviam ao santuário, e com atenção vamos escutar um destes relatos que chegaram até nós.
0: Acolhei, ó Senhor bom Jesus, as súplicas e agradecimento dos nossos romeiros e fiéis que se manifestam com confiança pelo testemunho que ouviremos agora.
2: Tudo começou no dia 12 de novembro de 2020, quando descobri que estava grávida. A felicidade de gerar um filho logo foi acompanhada por muitas dúvidas. Com aproximadamente 3 meses de gestação, os exames revelaram que havia algo diferente com o bebê. Ninguém conseguia explicar. explicar exatamente o que estava acontecendo. Foram 6 meses de medo, angústia, aflição e esperança. Um misto de sentimentos impossível de colocar em palavras. A cada consulta, surgiam mais perguntas do que respostas. Os médicos também estavam assustados diante de um caso que fugia de qualquer explicação. Com cerca de 27 semanas de gestação, vivi um dos momentos mais difíceis da minha vida. Ouvi do obstetra que a melhor opção seria interromper a gravidez. Caso eu decidisse continuar, ele acreditava que o bebê não passaria das 31 semanas. Disse ainda que não poderia mais acompanhar minha gestação, pois o meu caso ultrapassava seus conhecimentos e colocaria o seu registro profissional em risco. Naquele dia, ouvi que talvez fosse preciso escolher entre a minha vida e a do meu filho. Saí daquela consulta aos prantos, amparada pela minha mãe. Enquanto eu me desesperava, ela permanecia firme. Mulher de fé inabalável, repetia apenas uma frase: vai dar certo. Deus está no controle. Sem perder tempo, reunimos a nossa família e seguimos para Goiânia em busca de uma medicina mais avançada e de uma nova esperança. Mas, logo após chegarmos, enfrentamos mais um desafio. 3 dias depois, eu e minha mãe fomos diagnosticadas com Covid-19. Diante de uma gestação de alto risco, o medo tomou conta do nosso coração. Pela graça de Deus, permanecemos praticamente assintomáticas e seguimos firmes. Cada semana que conseguíamos avançar na gestação era uma vitória. Então, chegou o grande dia. Em 1º de julho de 2021, às 17 horas e 34 minutos, com 39 semanas de gestação, nasceu o meu filho, pesando apenas 1 kg e 915 gramas e medindo 42 centímetros. Seu nascimento foi marcado por mais uma grande batalha. Sem conseguir respirar sozinho, ele não chorou e precisou ser levado imediatamente para a unidade de cuidados intermediários neonatais, o SIM, enquanto aguardava uma vaga na UTI. Foram dias de muita luta, medo e oração. Aos poucos, ele venceu a batalha contra a dependência do oxigênio. Mas um novo desafio apareceu. Ele não conseguia se alimentar. Com apenas 48 dias de vida, precisou passar por uma cirurgia para a colocação de uma gastrostomia GTT. Foi um dos momentos mais difíceis da nossa caminhada. Durante a transferência do centro cirúrgico para a UCIM, sua saturação despencou. Seus batimentos cardíacos diminuíram rapidamente e seu corpinho ficou roxo, sendo necessário reanimá-lo. No dia 31 de agosto, recebemos a notícia mais esperada daqueles longos meses, a alta hospitalar. No dia 3 de setembro, retornamos para Bom Jesus da Lapa. Antes mesmo de entrar em nossa casa, fomos diretamente à igreja apresentar o meu filho aos pés do Bom Jesus, cumprindo uma promessa feita durante os momentos mais difíceis de nossa caminhada. Os anos seguintes também não foram fáceis. Foram anos de lutas, desafios e lágrimas, mas também de incontáveis vitórias. Nesse período, o meu filho precisou enfrentar 3 internações e em 2 delas voltou para a UTI. Mais uma vez, o Bom Jesus mostrou seu poder. Ele recebeu alta, voltou para casa e continuou nos surpreendendo com sua força e sua vontade de viver. No mês passado, celebramos o seu aniversário. Cada comemoração que muitos disseram que nunca chegaria é a prova de que o meu filho é um milagre e de que o Bom Jesus continua a operá-los. Uma lapense devota do Bom Jesus. Música.

0: E você que nos acompanha pelos meios de comunicação e recebeu uma graça, um milagre do Bom Jesus, acesse o nosso site santuariodobomjesusdalapa.com, clique no ícone Testemunho de Fé e conte para nós a sua história de graça alcançada pelo Bom Jesus da Lapa. E não esqueça de colocar o seu nome e a cidade de onde você veio. Momento da nossa ladainha do Bom Jesus. O Bom Jesus da Lapa a ninguém nega a favor, seja pobre ou seja rico, inocente ou pecador. Acompanhemos o nosso momento de devoção, louvor e pedido.
1: Apresentemos a Deus, nosso Pai eterno, as nossas fadigas e privações, promessas e orações, cantando a ladainha do Senhor, Bom Jesus da Lapa.

0: Deus eterno e onipotente, que na gloriosa transfiguração de vosso Filho confirmastes os mistérios da fé pelo testemunho de Moisés e Elias e manifestaste de modo admirável a nossa glória da adoção filial. Concedei aos vossos filhos e filhas ouvir a voz do vosso Filho amado e compartilharmos de sua herança prometida. Por nosso Senhor Jesus Cristo, vosso Filho, na unidade do Espírito Santo.
1: Amém. 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Você que reza aqui na esplanada do santuário nesta primeira noite, pode fazer a sua oferta com as pessoas identificadas com os coletes verdes ou depositar suas doações de alimentos nos pontos que nós temos de...

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Obrigado, Mãe. E obrigado a esse povo que está aqui. Terminamos com essa música tão linda, nos consagrando totalmente a Ti. A nossa Diocese Santo Amaro, nosso Bispo Dom José Neri, Dom Fernando, nosso Papa Francisco e todos os sacerdotes.

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2: A messe é grande, mas os operários são poucos. Pedi, pois, ao Senhor da messe que envie operários para a sua messe.